Você ouviu Barato Total, Gal Costa, de Gilberto Gil. Ameixa, Lué de Luna e Zudzilla, de Lué de Luna. 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Agora a gente toca a Rita, Zeca Pagodinho, música de Chico Buarque, de Holanda.

Ouvimos O Sal da Terra, Beto Guedes, dele e Ronaldo Bastos. E depois, Bide e Seu Jorge, de Eduardo Bide e Seu Jorge. Agora tem Ana Canhas cantando pra gente, música dela e Arnaldo Antunes, Tô na Vida.

0: gente ouviu Iluminados, Ivan Lins, dele e Vitor Martins. Ouvimos Num Corpo Só, Maria Rita, de Arlindo Cruz e Picolé.
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0: Agora vamos tocar Filhos da Precisão com Rita Benedito, a música

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3: Seguimos aqui com a programação da sua Rádio Nacional, programação que você gosta de ouvir. Eu sou Márcia Dias, vamos juntos ouvir Djavan e Letícia Sabatella, música de Gilberto Gil, Refazenda.

0: Ouvimos Banquete de Signos, Zé Ramalho, música dele. Canoeiro, Cris Delano, de Dorival Caymmi.
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0: Agora a gente ouve Dois Pra Lá, Dois Pra Cá, Elis Regina, de João Bosco e Aldir Blanc.

0: Você ouviu Umba Baraúma, Jorge Benjó e Mano Brown, de Jorge Benjó. O Mar Serenou, Clara Nunes, de Candeia.
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0: Música brasileira em primeiro lugar, hora de ouvir samba nordestino com Fagner e Zé Cabaleiro. A música de Fagner e Zé Cabaleiro.

0: Você ouviu Pensar em Você, Chico César, dele? ECT, Cássia Heller, de Carlinhos Brau, Nando Reis e Marisa Monte.
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0: Agora a gente ouve Moraes Moreira, Besta e Tu, de Luiz Galvão, Moraes Moreira e Pepeu Gomes.

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1: Aqui seguimos com a programação da sua Rádio Nacional. Muito obrigada a você que está na nossa companhia. Um Certo Alguém, tocando agora Lulu Santos, música dele.

Você ouviu o Bicho Maluco Beleza, o Seu Valença de Alceu Valença. Outro Lugar, Milton Nascimento, música de Helder Costa. 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Agora a gente toca Caetano Veloso, Você é Linda, música dele.

Ouvimos Ogum Crioulo e Maíra Andrade, de Crioulo, Daniel Ganjaman e Marcelo Cabral. Paisagem da Janela, Beto Guedes, de Lô Borges e Fernando Brandt.

Você ouviu Menino do Rio, Baby do Brasil, de Caetano Veloso? Vida Real, Maria Bethânia, de Caetano Veloso. 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Hora de ouvir Essa Moça Tá Diferente, Bossa Cuca Nova e Wilson Simoninha. Música de Chico Buarque, de Holanda.

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Celso Fonseca, dele Beleza. Cris Delano, de João Bosco, Aldir Blanc, O Ronco da Cuíca. 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É a vez de Vanessa da Mata, Alegria, de Assis Valente, do Val Maia.

0: Adriana Maciel, Grama Verde, Zé Cabaleiro, a música de Zé Cabaleiro, Vai de Madureira.
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0: Belchior, Medo de Avião.

Rodrigo Alarcon, Mariana Frois e Ana Miller. Diana Miller, Enquanto a Chuva Não Vem. Secos e Molhados, de Gerson Conrad e Vinícius de Moraes. Rosa de Hiroshima. Aqui, Rádio Nacional, trazendo para você Martinália, para Martinália, de Jorge Aragão, Fred Camacho.

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1: 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Marco Pereira, de Gilberto Gil. Expresso 2222.

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1: Você ligado na Rádio Nacional, curte comigo agora, Sai Guarabira, Sobradinho de Sai Guarabira.

Amelinha, de Zé Ramalho, Frevo Mulher, Paula Lima, de Eugênio Dale, 4. Rita Lee, Menino Bonito, de Rita Lee. Lindo!

0: Flávio Venturini, de Loi Márcio Borges, Fernando Brant, para Lennon e McCartney. Hildon, As Dores do Mundo, de Hildon.
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0: Emicida e Wilson das Neves, de Emicida e Wilson das Neves. Ô, sorte!

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1: Obrigado, Emicida. Ô, sorte!
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0: Jorge Benjor, os alquimistas estão chegando de Jorge Benjor. E Baby do Brasil, a menina dança de Moraes e Galvão.
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0: Luiz Melodia, codinome Beija-Flor.

0: Lô Borges e Solane Borges, Vento de Maio, de Márcio Borges e Telo Borges. Marisa Monte, Eu Sei na Mira, de Marisa Monte e Lino Cris.
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0: Aqui, Rádio Nacional, Roberta Campos e Nando Reis. De Roberta Campos, De Janeiro a Janeiro.

0: Nem Mato Grosso e Aquarela Carioca, FM Rebeldia, de Alceu Valença.
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0: Marcelo Genesi e Laura Lavieri, Jardim do Éden, de Marcelo Genesi.

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1: Rádio Nacional traz para você Daniela Mercury e Marco Pereira Cerrado do Djavan.

0: Edinardo Enquanto em Goma Calça, de Edinardo Climério, e Carla Sabá, Sonífera Ilha, de Branco Melo e Marcelo Fromer.
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0: Bebel Gilberto, mais feliz.

0: Aline Calisto, Flor Morena, de Arlindo Cruz, Júnior Dom e Zeca Pagodinho. Afonsinho, de Tavi, Terinha Zambuja, Rua Ramalhete.
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0: E vamos lá com Ana Rato, Nem Pensar.
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0: Lua de São Jorge com Caetano Veloso, de Caetano. Por Acaso em Osaka, Paulinho Mosca, música do Paulinho Mosca.
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0: A Cor do Som, Zanzibar, de Armandinho e Fausto Nilo.

0: Alceu Valença, Amor Covarde, de Alceu Valença. Simone Sob Medida, do Chico Buarque, de Holanda.
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0: Clube do Balanço, de Marco

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1: Você sempre ligado na Nacional, exclusivamente música brasileira. Dominguinhos e Gilberto Gil, de Gil e Dominguinhos, abri a porta.

Bituca, Milton Nascimento, do Chico Buarque de Holanda, Brejo da Cruz. Maria Bethânia, Reconvexo, de Caetano. 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Alexandre Leão, Maria das Mercedes, do Djavan.

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Seu Mar e Dante Ozzetti, de Dante Ozzetti, Luiz Tati, Achou. Ana Canhas, Tô na Vida, de Ana Canhas e Arnaldo Antunes. 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Cidade Negra, A Estrada, de Tony Garrido, Lazão, Bini da Gama.

Muito bem, Casuarina e Tereza Cristina de Candeia de Graça, Gal Costa, de Milton e Caetano, Paula e Bebeto. 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Russo passa pulso. Relógio.

0: Pedrinho Gomes.
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0: Chico Science e Nação Zumbi, de Roberto Erasmo, todos estão surdos.

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1: Você ligado aqui na Rádio Nacional, curte comigo, Gonzaguinha, Lindo Lago do Amor.

0: Djavan, do Djavan Cerrado, também Daniela Mercury, de Vinícius e Toquinho, a Tonga da Mironga do Cabulete.
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0: Adriana Calcanhoto, Esquadros.

Geraldo Azevedo, de Vital Farias, ai que saudade do C, e também Beto Guedes, Vevecos, Panelas e Canelas, de Milton e Fernando Brant. 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Roberta Sá, Bem a Sós, de Rubinho Jacobina.

0: Gilberto Gil, do Gil Sandra. Baiana System, Russo Passa Pulso, Invisível.
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0: Rita Benedito, Santa Clara, clareou.

Legião Urbana, Angra dos Reis, de Renato Russo e Renato Rocha. Paula Lima e Funk Como Lhe Gusta, de Jorge Benjor. Meu Guarda-Chuva. 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Maria Gadu, Bela Flor, de Maria Gadu.

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1: Olá, muito bom dia, seja muito bem-vindo à Nacional. Eu sou Milton Rocha e apresento para você a programação musical de Leila Sena com o melhor da música brasileira. Começamos muito bem hoje com Gal Costa.

Você ouviu Moacir Luz e Martinho da Vila, de Martinho e Moacir Luz, Samba dos Passarinhos. Antes, Raquel Reis e Céu, de Raquel Reis e Céu, Brasa. Abrindo o bloco, Gal Costa, de Gilberto Gil, Barato Total. Eu apresento agora para você Flávio Venturini.

Ouvimos Luiz Melodia de Melodia, Maravilhas Contemporâneas. Nando Reis e Ana Canhas, de Nando, Pra Você, Guardei o Amor. Abrindo o bloco, Flávio Venturini, dele mesmo, Beija-Flor. Eu apresento agora para você na Nacional Beto Guedes, de Loborges e Fernando Brant, Paisagem da Janela.

0: Muito bem, estamos de volta com o melhor da música brasileira. Você ouve agora a Adoniran Barbosa e Elis Regina.
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0: Tivemos aí Paralamas do Sucesso de Hebert Viana, Big Baby e João Baroni, Alagados. Antes, Os Novos Baianos, de Moraes Moreira e Luiz Galvão, Preta Pretinha. Abrindo o bloco, Adoniran Barbosa e Elis Regina, juntos em Tiro ao Álvaro, de Adoniran Barbosa e Oswaldo Molles.
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0: A Nacional recebe agora Tulipa Ruiz.

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1: Muito bem, eu trago agora para você na Nacional Rita Lee.

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Ouvimos Zé Ramalho e Alceu Valença juntos em Coração Bobo, de Alceu Valença. Antes, Ellen Duncan, dela e Luiz Marques, Me Revelar. A primeira, Rita Lee, de Rita Lee e Roberto de Carvalho, Corre, Corre. 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Eu trago agora para você na Nacional Roberta Sá e MPB 4.

Ouvimos Adriana Maciel de Zé Cabaleiro, Bandeira. Martinália de Jorge Aragão e Fred Camacho, para Martinália. Abrindo o bloco, Roberta Sá e MPB 4, de Miltinho e Paulo César Pinheiro, Cicatrizes. Você ouve agora 5 a Seco, de Luiz Gonzaga e Zé Dantas, Derramar o Gai.

Tivemos aí Maria Bethânia de Vevé Calazans e Jerônimo Santana, Agradecer e Abraçar. Bebel Gilberto de Chico Buarque de Holanda, Caçada. A primeira, Dalto. Dele, Cláudio Rabelo, Pessoa. 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Eu apresento agora para você Fagner.

Ouvimos João Bosco de Chico Buarque de Holanda, Brejo da Cruz. Paulinho Mosca de Jorge Drexler e Paulinho, A Idade do Céu. A primeira, Fagner, de Cecília Meirelles e Fagner, Canteiros.

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1: A Nacional recebe agora Rita Benedito.

Você ouviu Lucas Santana de Tonzé e Ebert Viana, músico. Roberta Sá, de Adriana Calcanhoto, Me Erra. Abrindo o bloco, Rita Benedito, de Jorge Benjor, Santa Clara, Clareou. Seguimos agora com Raul Seixas.

Você ouviu Milton Nascimento, dele Fernando Brant, Roupa Nova. Antes, Edinardo, dele mesmo, Pavão Misterioso. E abrindo o bloco, Criolo, de Genival Cassiano e Silvio Rochael, Primavera. 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Vamos ouvir agora na Nacional, Cássia Eller.

0: Tivemos aí Maria Gadu, dela mesma, Altar Particular. Maria Rita, de Marcelo Camelo, Cara Valente. A primeira, Cássia Heller, de Zé Ramalho, Vila do Sossego.
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0: Eu trago agora para você Tim Maia, de Edson Trindade, Gostava Tanto de Você.

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1: Vamos ouvir a Nacional com os Tribalistas.
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Ouvimos Gonzaguinha dele mesmo, Eu Apenas Queria Que Você Soubesse. Antes, Leila Pinheiro, de João Donato e Lígia Zênio, e muito mais. Abrindo o bloco, Os Tribalistas, de Marisa Monte, Brau Antunes e Margarete Menezes, Passe em Casa. Trago agora para você na Nacional Chico Buarque.

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Ouvimos Lenine, dele Braulio Tavares, Virou Areia. Antes, Ney Mato Grosso, de Cazuza e Roberto Frejá, Poema. A primeira, Chico Buarque, dele mesmo, Tua Cantiga. Vamos ouvir agora a Joyce, de João Donato e Gilberto Gil, Bananeira.

de Caetano Veloso e Erasmo Carlos, De Noite na Cama. Eu trago agora para você Lu Borges.

Ouvimos Luiz Melodia de Melodia Fadas, Celso Fonseca, Leducha com Diamantes, e abrindo o bloco Lu Borges, de Lu Borges e Márcio Borges, Quem Sabe Isso Quer Dizer Amor.

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1: E você ouviu Vanessa da Mata, música dela, Onde Ir? Também Tiago York e Duda Beat, de Tiago Tangerina. Luciana Oliveira, de Jackson do Pandeiro e Severino Ramos, A Ordem é Samba. Agora 9 horas 16 minutos. Bom dia para você. Eu sou Marli Arboleia, trabalhos técnicos de Carlos Moraes. É um grande prazer ter a sua companhia aqui na Rádio Nacional.
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1: Gal Costa.

Caetano Veloso, música dele, Irene. Antes teve Gal Costa, música de Djavan, Topázio. Agora 9h25. Seu Jorge.

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Você ouviu Rita Lee, música dela e Roberto de Carvalho, Bem Me Quer. Também Zé Ramalho, música dele, Admirável Gado Novo. Tim Maia, de Tim, Não Quero Dinheiro. Rádio Nacional. 9h42, Francisco Alombre.

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0: Paulinho da Viola, música dele, Hermínio Belo de Carvalho, Timoneiro. Também Nando Reis, música dele, Só Posso Dizer. Francisco Elombre, de Juliana Estraçacapa, Triste Louca o Mar.
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0: 9:53, você ouve agora Skank Negrali, Ainda Gosto Dela. Na sequência, Mariela Santiago, Danado na Cor.

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1: Agora em Brasília são 10 horas da manhã. Bom dia, eu sou Marli Arboleia e este é o Nacional Notícias com os destaques do momento. O prazo para declarar o imposto de renda à pessoa física deste ano se encerrou na noite de sexta-feira. E a Receita Federal recebeu um número maior de declarações dentro do prazo do que era esperado. O primeiro lote de restituição já foi pago, também na sexta-feira. Vamos conferir o balanço do Imposto de Renda à Pessoa Física com o repórter Gabriel Brum.
2: A Receita Federal recebeu 44 milhões e 500 mil declarações do Imposto de Renda à Pessoa Física neste ano. O número foi divulgado pelo ministro da Fazenda, Dario Durigan, nas redes sociais neste sábado. Foram 500 mil declarações a mais do que o esperado. Para o ministro, o resultado reflete o compromisso do contribuinte brasileiro e o amadurecimento do sistema tributário nacional. O prazo de entrega terminou na sexta-feira, dia 29. Do total de declarações, 56% dos contribuintes vão receber restituição, 23% ainda tem algum imposto a pagar e 21% ficaram isentos. O ministro ainda destacou que 6 em cada 10 declarações entregues utilizaram o modelo pré-preenchido, que já carrega algumas informações do contribuinte para facilitar o processo. Além disso, lembrou do pagamento do primeiro lote de restituições na sexta, o maior da história, 16 bilhões de reais. No dia 15 de julho vai ser pago o primeiro cashback do imposto de renda. São 500 milhões

0: milhões de reais para contribuintes que não precisaram preencher a declaração, já que não são obrigados, como quem teve renda menor que o limite de isenção ou dependentes de alguém. Da Rádio Nacional em Brasília, Gabriel Brum.
1: E este foi o Nacional Notícias. Próxima edição ao meio-dia.
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2: 10 horas, 3 minutos. A gente começa o Expresso Nacional com Roberta Sá.

0: E você ouviu Banda Black Rio e Elza Soares de William Magalhães e Bernardo Vilhena, Isabela. Skank de Lelo Zanetti, Chico Amaral, Canção Noturna. Também Roberta Sá de Rubinho Jacobina, Bem a Sós.
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0: 10 horas, 13 minutos, Ednardo, Amelinha e Belchior.

0: Céu de Ale Caiate, Céu e Graziella Moreto, Lenda, Cazuza de Ezequiel Neves, Cazuza e Reinaldo Arias, codinome Beija-Flor, Ednardo Amelim e Belchior, de Ednardo Terral.
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0: Bete Carvalho.

0: Legião Urbana de Renato Russo, Marcelo Bonfá e Dado Villa-Lobos, Quando o Sol Bater na Janela do Seu Quarto. Martinália de Ana Carolina Cabide. E Gilberto Gil de Gil e Liminha, Vamos Fugir.
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0: Nausete de Cristina Saraiva e Felipe Radicetti na corda bamba. Marcelo Genesi, dele, Helder e Verônica e Zé Miguel Wisnik, D'Artier. Também Lenine e Marcos Suzano, de Lenine e Braulio Tavares, Acredite ou Não.
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0: Agora 10 horas e 54 minutos, você ouve Secos e Molhados.

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1: Agora 11 horas, 2 minutos, você ouve Maria Bethânia.

0: Flávio Venturini, música dele, Murilo Antunes, Garapuá. Também Jorge Benjor, de Benjor, Alcohol. E Maria Bethânia, de Gonzaguinha, Infinito Desejo.
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0: 11 horas, 15 minutos, Marisa Monte.

0: Zezé Mota e Luiz Melodia de Melodia Dores de Amores, Roberta Campos de Roberta e Danilo Oliveira, Minha Felicidade, Marisa Monte dela e Lino Cris, Eu Sei.
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0: Onze horas 26 minutos, Marcos Valle.

0: Cássia Eller, de Frejá e Cazuza, Beth Balanço, também Elis Regina, de Edu Lobo e Gianfrancesco Guarnieri, O Paneguinho. Fred Martins, dele Marcelo Diniz Flores.
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0: Agora 11 horas e 42 minutos, Maria Gadu.

0: E você ouviu Marina Lima, de Dalto, Cláudio Rabelo, Pessoa, Adriana Calcanhoto, de Moreno Veloso e Adriana Calcanhoto, Maré. Também Maria Gadu, de Beto Guedes e Ronaldo Bastos, Amor de Índio.
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0: Onze horas 54 minutos, Caetano Veloso, Trem das Cores. Na sequência, Daniela Mercury, Nobre Vagabundo.

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1: Bom dia, agora em Brasília, meio-dia. Eu sou Marli Arboleia e este é o Nacional Notícias com os destaques do momento. Atenção, você que nos ouve e que tem registro de MEI, microempreendedor individual. Não se esqueça de que vence hoje o prazo para entregar a declaração anual simplificada do MEI referente a 2025. O repórter Gésio Passos está aqui no estúdio e explica para a gente o que precisa ser declarado e como faz para declarar. Boa tarde, Gésio, tudo bem?
2: Boa tarde, Marli. Boa tarde, ouvintes. Tudo jóia? Olha, Marli, o responsável pelo MEI deve informar o faturamento anual bruto de sua empresa, incluindo todas as vendas e prestações de serviços realizadas no ano passado. Também é necessário informar se houve contratação de funcionário. As regras permitem apenas um. Pela legislação, o MEI não pode ultrapassar o limite de R$ 81 mil de faturamento anual. O objetivo da declaração anual é comprovar que a empresa está operando dentro das regras do regime do MEI. A declaração anual é obrigatória para todos os microempreendedores individuais, mesmo que não tenham registrado faturamento em 2025. É o caso de profissionais que deixam de prestar serviços como MEI e passam a trabalhar com carteira assinada. A declaração pode ser enviada pelo aplicativo MEI ou pelo portal do empreendedor no endereço gov.br/empreendedor. A Receita Federal orienta os microempreendedores a cumprirem o prazo para manter a regularidade do CNPJ e evitar multas de até 2% ao mês. Com você, Marli.
1: Muito obrigada, Gésio. Esse foi o Nacional Notícias. Próxima edição a uma hora.

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1: Agora 12:03. Boca Livre.

Você ouviu Lulu Santos dele, Aviso aos Navegantes. Maíra Freitas, de Gonzaguinha, Recado. E Boca Livre, de Zé Renato, Juca Filho e Cláudio Nucci, Quem Tem a Viola. 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Meio-dia e 15, Fagner.

E você ouviu Nando Reis, música dele, Os Cegos do Castelo. Alice Caymmi, de Márcio Nepomuceno, Princesa. Fagner, de Clodo Ferreira e Clésio Ferreira, Revelação. 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Agora, 12:28, Wilson Simonal.

Cláudio Zoli, de Zoli, Amar Amanhecer. Também Lenine, de Lenine e Lula, Queiroga, A Rede. A Cor do Som, de Caetano Veloso, Beleza Pura. 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Agora meio-dia e quatro.

0: Rodrigo Alarcon, dele, Dama da Noite. Tribalistas, Jarnaldo Antunes, Carlinhos Brau e Marisa Monte, Carnavalha. Roberta Sá, Trio Madeira Brasil, de Roque Ferreira, Cocada.
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0: Boca Livre, 14 bis, Paula e Bebeto. Na sequência, Francisco Elombre, Nada Conterá a Primavera.

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1: Agora é 1h em Brasília. Eu sou Marli Arbolé e este é o Nacional Notícias com destaque do momento. Hoje, 31 de maio, é o Dia Mundial Sem Tabaco. Neste ano de 2026, a campanha da Organização Mundial da Saúde acende um alerta vermelho para as práticas da indústria destinadas a atrair novos consumidores. A reportagem é de Josi Braga, da Rádio Educadora da Bahia.
2: Se nas últimas décadas as políticas públicas brasileiras conseguiram reduzir drasticamente o consumo do cigarro tradicional, a saúde pública enfrenta agora um novo e sofisticado vilão, o cigarro eletrônico. Com formatos modernos e uma infinidade de sabores doces, esses dispositivos se tornaram a nova porta de entrada para a dependência química entre adolescentes e jovens, como esclarece a médica oncologista Clarice Matias.
3: O número de fumantes no Brasil tem aumentado, principalmente entre os jovens. Existe agora essa onda, né, de cigarro eletrônico, que é absolutamente proibido no Brasil, mas os jovens seguem experimentando e nós já temos várias mortes causadas pelo vape ou pelo cigarro eletrônico. E aí tem mais um problema, que o vape ele é muito caro, então as pessoas não conseguem manter esse vício e aí eles começam então a passar para o cigarro de papel.
2: A ilusão de que o vapor aromatizado é inofensivo mascara uma realidade alarmante. Dados da Pesquisa Nacional de Saúde do Escolar do IBGE revelam que cerca de 3 em cada 10 estudantes de 13 a 17 anos já experimentaram cigarro eletrônico pelo menos uma vez. O avanço ocorre a passos largos, impulsionados pelas redes sociais e pelo comércio ilegal facilitado, ignorando a proibição da comercialização desses produtos pela Anvisa em território nacional.
0: Da Rádio Educadora de Salvador, Josi Braga.
1: Esse foi o Nacional Notícias, próxima edição às 2 horas.
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1: Agora 1h03 para Lamas do Sucesso.

0: Maria Rita, de Arlindo Cruz, está perdoado. Marco Ribas e Erasmo Carlos, de Marco Ribas e Erasmo, Beira d'Água. Também para Lamas do Sucesso, de Herbert Viana, Tendo a Lua.
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0: Agora 1h14, uma ótima tarde para você. Eu sou Marli Arboleia, trabalhos técnicos, Thiago Coelho. Você ouve? Vitor Ramil.

0: Foi Simone Gonzaguinha, de Gonzaguinha, Diga Lá Coração. Tulipa Ruiz, dela, e Gustavo Ruiz, Proporcional. Vitor Ramil, de Vitor, Não É Céu.
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0: Paulinho da Viola.

Aline Calisto, de Afonsinho Enfeitiçado, Raquel Reis e Cooper, de Bruno Zambelli, Pablo Bispo e Raquel Reis, 20 horas. Sai Guarabira, de Luiz Carlos Sá e Gutenberg Guarabira, Cheiro Mineiro de Flor. Uma hora e 42 minutos, Lucas Santana.

0: Simone, Divan Liz e Paulo César Pinheiro, Baiana da Gema, Ana Canhas, Dela Foi Embora e Lucas Santana, de Herbert Viana, Mensagem de Amor.
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0: Ira e Samuel Rosa, Um Girassol da Cor do Seu Cabelo, Raul Seixas, Cowboy Fora da Lei.

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1: Agora são 2 horas em Brasília. Boa tarde, eu sou Marli Arboleia e este é o Nacional Notícias com os destaques do momento. O paciente com suspeita de Ebola em São Paulo foi diagnosticado com meningite meningocócica. A Secretaria Estadual de Saúde confirmou hoje o resultado, mas a investigação para o vírus Ebola ainda continua. O repórter Gésio Passos tem mais detalhes desse caso para a gente. Boa tarde, Gésio.
2: Boa tarde, Marli. Boa tarde, ouvintes. Olha, Marli, um homem de 37 anos, natural da República Democrática do Congo, foi internado ontem com sintomas parecidos com os do Ebola em São Paulo. Ele tinha viajado recentemente para o país africano, que vive um surto da doença. O paciente apresentava febre intensa. Ele está internado em isolamento no Instituto de Infectologia Emílio Ribas, seguindo protocolos de biossegurança do Plano de Contingência Nacional. Antes de ser transferido para o Emílio Ribas, o paciente foi atendido em uma unidade de pronto atendimento em estado grave, com diarreia e desorientação, e precisou ser entubado, de acordo com o Ministério da Saúde. A Secretaria de Saúde de São Paulo afirmou que o risco do Ebola chegar ao Brasil e à América do Sul é muito baixo, porque nunca houve transmissão local da doença no continente. O Ebola só é transmitido por contato direto com sangue, secreções, fluidos corporais ou tecidos de pessoas infectadas que já estão com sintomas. O Ministério da Saúde diz que mantém monitoramento constante da situação epidemiológica do mundo e reforça a orientação para que os serviços de saúde de todo o país identifiquem cedo e cuidem adequadamente de casos suspeitos. É com você.
1: Ok, Gésio, muito obrigada. Esse foi o Nacional Notícias. Próxima edição às 3 horas.

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1: Rádio Nacional com o melhor da música brasileira. Vamos ouvir Milton Nascimento, Marina Machado, Imagem e Semelhança, de Milton, Bena Lobo e Kiko Continentino.

0: Céu e Emicida, Deixa Acontecer, de Alex Freitas e Carlos Caetano. Gonzaguinha é de Gonzaguinha.
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0: Rádio Nacional com Marcelo Genesi, Laura Lavieri, Por Que Nós, de Marcelo Genesi e Luiz Tatite.

0: Tereza Cristina e o Grupo Semente, Gema de Caetano Veloso, Adriana Calcanhoto, Mentiras de Adriana Calcanhoto.
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0: Agora tem Márcia Castro, Meu Caminho, de Arnaldo Antunes e Alice Ruiz.

Clube do Balanço e Marco Ribas, Samba Bem de Marco Ribas, Marisa Monte, Ainda Lembro de Marisa e Nando Reis. 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Agora Zé Cabaleiro, Proibida Pra Mim, de Chorão, Marcão, Champignon e Pelado.

Luiz Melodia, Cala a Boca Zebedeu, de Sérgio Sampaio. Antes, Paulo Miklos, de Nando Reis, Vou Te Encontrar. Zizi Posse, de João Donato e Gilberto Gil, A Paz.

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1: Agora são 3 horas em Brasília. Olá, muito boa tarde. Eu sou o Daniel Ito e este é o Nacional Notícias com um destaque do momento. Olha só, as eleições para presidente da Colômbia ocorrem hoje, domingo. São 14 candidatos aí que disputam a chance de governar este que é o segundo país mais populoso da América do Sul, Colômbia, portanto, viu? Gésio Passos está aqui ao meu lado com detalhes, então, dessa eleição hoje. Gésio, muito boa tarde para você.
2: Boa tarde, Daniel. Boa tarde, ouvintes. Olha, Daniel, os favoritos, segundo as pesquisas, são o senador Ivan Cepeda, aliado do atual presidente de esquerda, Gustavo Petro, Paloma Valência, senadora ligada ao ex-presidente da direita, Álvaro Uribe, e Abelardo de la Espiella, advogado ligado a grupos da extrema-direita. Sim. A eleição é um teste para o pacto histórico, partido do atual presidente Gustavo Petro, que pela primeira vez governou a Colômbia. No país não há reeleição, Daniel, o que impediu a continuidade do governo de Petro.
1: Ah, sim.
2: O senador pela esquerda, Ivan Cepeda, é filósofo com longa experiência parlamentar. A oposição do Centro Democrático, partido do ex-presidente Álvaro Uribe, busca voltar ao poder com a senadora Paloma Valência. Ela foi contrária aos acordos de paz com as FARC realizados em 2016 e defende o enfrentamento às guerrilhas sem qualquer diálogo. Uhum. Já o advogado multimilionário Abelardo de la Espiella se apresenta como alguém de fora da política. Ele se diz admirador do presidente dos Estados Unidos, Donald Trump, e de líderes da extrema-direita como o salvadorinho Nayib Bukele e o argentino Javier Milei. Mais de 41 milhões de colombianos estão aptos a votar e devem ir às urnas até às 6 horas da tarde, horário de Brasília, Daniel. Uhum. Como no Brasil, a eleição colombiana pode se encerrar no primeiro turno se algum candidato alcançar 50% mais um dos votos válidos.
1: Certo.
2: Caso necessite de um segundo turno, ele está marcado para 21 de junho. É com você, Daniel.
1: Será que vai se encerrar hoje em primeiro turno ou será que teremos segundo lá na Colômbia? A gente vai saber também, né? Se o governo de esquerda de Gustavo Petro vai permanecer no poder ou se um governo de direita vai retomar o país, portanto, Colômbia, nosso país vizinho aqui da América do Sul. Gésio, muitíssimo obrigado pelas informações aqui no Nacional Notícias. Agora são 3 horas e 2, quase 3 minutos. Permaneça ligado na nossa programação.
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4: Rádio Nacional, trazendo Lu Borges, todo o prazer de Lu Borges e Ronaldo Bastos.

Dominguinhos, Lamento Sertanejo, de Gilberto Gil e Dominguinhos. Roberta Campos, de Caetano Veloso, O Leãozinho. 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Marina Lima, na Rádio Nacional. Pé na Tábua. De Stevie Wonder, Sérgio de Souza e Antônio Cícero.

Nilce Carvalho, Mal de Amor, de Benil Santos e Raul Sampaio. Maria Bethânia, Samba da Benção, de Baden Powell e Vinícius Moraes. Alceu Valença, de Alceu e João Fernando, Balanço de Rede.

Lenine, de Lenine Vicius Calderone, O Impossível Vem Pra Ficar. Chico César, dele, Estado de Poesia. 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Agora Céu, de Céu, Retrovisor.

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1: Rádio Nacional, trazendo Caetano Veloso, dele Trilhos Urbanos.

Flávia Bittencourt abria a porta de Dominguinhos e Gilberto Gil. Maria Rita, bola pra frente de Xande de Pilares e Bernini. 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Flávio Venturini, Clube da Esquina.

Boca Livre Cruzada, de Tavinho Moura e Márcio Borges. Ângela Rorô, Amor, Meu Grande Amor, de Ângela e Ana Terra. 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Agora Diogo Nogueira, de Carlos Cole e Gilson, Verdade Chinesa.

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0: O Rapa, de Marcelo Yuca, Minha Alma. Raul Seixas, Eu Nasci Há 10 Mil Anos Atrás, de Raul e Paulo Coelho. 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Zé Ramalho, Ave de Prata, de Zé Ramalho.
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0: Rita Lee Raio-X, de Rita Lee e Roberto de Carvalho. Rosa Passos, Açaí, de Djavan.
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0: Agora Gonzaguinha, Desenredo, de Dori Caymmi e Paulo César Pinheiro.

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1: Rádio Nacional, Clube do Balanço, Segura Nega, de Bebeto e Luiz Wagner.

Titãs, Sonífera Ilha, de Branco Melo, Marcelo Fromer, Tony Bellotto, Ciro Pessoa e Barmack. Zeca Pagodinho, de Paulinho Rezende e Toninho Gerais, Mais Feliz. Roupa nova, sapato velho.

Roberta Sá, Brincadeira, de Moreno Veloso, Quito Ribeiro e Domênico. Nando Reis dele, Luz dos Olhos. 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Agora seu Jorge, dele Gabriel Moura, Eterna Busca.

Lulu Santos, Assim Caminha a Humanidade, de Lulu Santos, Os Tribalistas, Velha Infância. Agora na nossa Rádio Nacional, Simone Chico Buarque e Holanda, de Pablo Milanês, versão de Chico Buarque.

Beto Guedes, O Medo de Amar é o Medo de Ser Livre, de Beto Guedes e Fernando Brant. Secos e Molhados, Assim Assado, de João Ricardo. 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Toquinho, Nega Manhosa, de Erivelto Martins. Nara Leão, Amor nas Estrelas, de Roberto de Carvalho e Fausto Nilo.

0: Até de tudo.
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1: Rádio Nacional com o melhor da música brasileira, Ney Matogrosso, Partido Alto de Chico Buarque.

Lenine Santana, de João Carlos e Júnior Barreto, Nara Leão e Chico Buarque, João e Maria, de Sivuca e Chico Buarque. 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Agora Dois Reis, repartir de Teodoro Reis e Sebastião Reis.

Rádio Nacional com Martinália, de Noel Rosa e Vadico, Feitiço da Vila.

Jorge Benjó, deles a zoeira. Alice Caymmi e Raquel Reis, desfruta de Raquel Reis. Melhor da música brasileira a gente ouve aqui na nossa Rádio Nacional. Gal Costa, de Caetano Veloso, Força Estranha.

Mariana Aidar, na Gangorra, de Diana Viscardi e Michael Rutica. 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E agora na Rádio Nacional, Tavito e Clarice Grova. Aquele beijo de Tavito e Neia Zambuja.

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1: Alô, amigas, amigos da Rádio Nacional, um prazer imenso estar na sua companhia a partir de agora. Meu nome é Gilson Santa Fé e a gente segue aí trazendo para você os Paralamas e Pitty de Herbert Viana, Tendo a Lua.

0: Muito bem, Marina Lima, Fugaz, de Marina e Antônio Cícero. Ednardo, Pavão Misterioso, de Ednardo.
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0: E agora os tribalistas, Diáspora.
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Aí valeu, Belchior, Divina Comédia Humana de Belchior, Rodrigo Alarcon e Abacaxepa de Rodrigo Alarcon, Apesar de Querer.

0: Vanessa da Mata de Renato Russo por enquanto. Tim Maia do Tim, Réu Confesso.
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0: Zélia Duncan, Alma, de Arnaldo Antunes e Pepeu Gomes.
2: Alma.

Geraldo Azevedo, de Azevedo e Nilo, Dona da Minha Cabeça, Marisa Monte, de Marisa Monte, Pedro Baby Antunes, Vilarejo. 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Elis Regina.

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1: Roberta Sá, de Rafael Rocha, Delírio.

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1: Daniela Mercury, Skank, de Chico Amaral, Minas com Bahia, e Vânia Bastos, de Eduardo Gudim, Mil Vezes.
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1: Luiz Melodia, música de melodia, vale quanto pesa.

0: Cláudio Zoli, do Djavan e Caetano, Linha do Equador e Frejá, Amor para Recomeçar de Frejá, Maurício Barros e Mauro Santa Cecília.
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0: E você ligado na Rádio Nacional, curte comigo Djavan e Cassiano, de Cassiano e Paulo Zinanovski, Coleção.

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